0: Sim, mas ainda tinha mulher, já só tinha mulher, agora tinha uma tanara, uma mara.
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